tristeza e as dores como alimento, e é a prova de que tudo pode ser superado se você tiver coragem de seguir em frente e vontade de viver. Quando o Baluaiê Xabanã chegou,